0: Olá, senhores ouvintes, muito boa tarde. Está no ar Portugal no Coração. Todos os domingos, diretamente aqui dos estúdios do CKMB, IML 320, em Vancouver. Eu sou Álvaro Mendes.
1: E eu, Alinda Barros.
0: E vamos estar na vossa companhia até às 18 horas. Um especial olá aos ouvintes do interior da província Colômbia Britânica, assim como também na ilha de Vancouver, mais propriamente na cidade de Vitória. No estado de Washington, Seattle, Tacoma e Bellingham. Para todas aquelas pessoas que se encontram doentes em hospitais, casas de saúde ou nas suas próprias casas, que este programa os ajude a recuperar o mais rápido possível e que voltem junto também dos seus familiares o mais cedo possível.

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